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1: Gostava hoje de lhes falar sobre as ligações aéreas entre a Madeira e o continente, mas também entre o continente e a Madeira. Parece-me um erro que este tema seja abordado apenas como um tema que preocupa os madeirenses, esquecendo que é um tema que também deve preocupar todos os portugueses que vivem fora da Madeira, alguns dos quais são madeirenses, mas que, por razões óbvias, já perderam o seu estatuto de residência. Se por um lado é compreensível que os madeirenses protestem pelo preço das viagens que têm de pagar e pela ausência de subsídios de mobilidade face à sua circunstância particular e especial, por outro lado, há uma questão que me parece muito relevante e que eu gostaria de ver respondida para melhor ser entendida. O que é que justifica que um português de Lisboa, do Porto, de Braga, de Faro, do Alentejo ou do interior, mais interior, de Portugal continental, pague mais para se deslocar ao território madeirense e ao território açoriano do que por vezes paga para se deslocar para qualquer capital europeia ou até para viajar para outro continente? É um absurdo. É um absurdo que não é minimamente explicado. E seria bom que as companhias aéreas, mas em particular a transportadora aérea portuguesa, explicasse que motivos e que razões existem para que um português do continente não possa visitar um familiar seu português da Madeira ou dos Açores, pagando um preço exorbitante. Há, aliás, até portugueses que descobriram, portugueses do continente, que descobriram que para viajarem para o Funchal ou para São Miguel, lhes fica mais barato adquirir a viagem a partir de Londres ou de Paris do que a partir de Lisboa ou do Porto. É completamente inadmissível. É completamente incompreensível. Creio, aliás, que o preço dos transportes aéreos para o Funchal não é apenas uma questão regional, é e tem de ser uma questão de âmbito nacional. E penso que o próprio Governo Nacional deveria explicar aos portugueses e ter uma ação pedagógica, ativa, interventiva, no sentido de alterar esta circunstância. Quando alguém quer visitar uma parte muito boa, muito bonita do seu país, como é Madeira ou os Açores, e paga mais do que se for aos Estados Unidos da América, obviamente que estamos a afastar os portugueses e não a aproximá-los como deveríamos aproximar.
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1: Bem-vindos a mais um motor de busca, este que é o seu calendário vivo na antena do posto emissor do Funchal. Dia 4 de junho, mas do ano de 1940, durante a Segunda Guerra Mundial, terminava a evacuação de Dunkerque nesta mesma data. No campo da saúde, lembramos que situações extremas mostram a importância da cooperação humana. No campo da cultura e da literatura, a evacuação de Dunkerque foi um episódio que inspirou muitos livros, filmes e também reflexões morais. Como personalidade do dia, o destaque maior vai para a atriz Angelina Jolie, que nasceu nesta mesma data. A curiosidade é que, já que falamos da Guerra Mundial, mais de 330 mil soldados foram resgatados nesta evacuação de Dunkerque. E a música do dia vai para o artista Elgar, com a sua música Nimrod, e é com este mesmo destaque musical que nos despedimos por hoje, com a promessa de estarmos de volta amanhã para mais um motor de busca na sua antena preferida, o posto emissor da Funchal.

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0: Mensagem de Sua Excelência Reverendíssima Dom Nuno Brás, Bispo do Funchal.
1: Diz que estas são as Ilhas do Santíssimo Sacramento, celebração da festa do Corpo de Deus na cidade do Funchal, congregando à volta da Eucaristia os cristãos da Diocese. 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Este ano a solenidade vai ser presidida pelo representante do Papa em Portugal, Sr. Núncio Apostólico. Vamos todos estar presentes e, com entusiasmo, agradecer a Eucaristia, esse alimento de vida eterna que Jesus nos dá.
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Vamos aos temas que marcam a atualidade informativa. Depois desta greve geral convocada pela CGTP, sindicatos exigem recuo ao governo nas alterações ao Código do Trabalho. Calor nos próximos dias na costa sul da Madeira e também no Porto Santo. O vento pode atrapalhar viagens aéreas até ao final da semana.

0: Nesta quinta-feira da Solenidade do Corpo de Deus, as cerimónias religiosas no Funchal serão presididas pelo novo representante do Papa em Portugal. O arcebispo espanhol Andrés Carrascosa encontra-se de visita à diocese. A missa realiza-se às 18 horas e será transmitida pelo posto emissor. O vigário-geral Marcos Gonçalves apela à participação dos diversos movimentos e paróquias.
1: Que possamos participar nesta grande festa diocesana, que é uma manifestação pública da nossa fé no centro da nossa cidade, para dizer que nós também queremos contribuir através da nossa fé para construir a cidade, o progresso, o bem comum da nossa cidade. E por isso é realmente uma grande manifestação de fé, muitas paróquias, sacerdotes, os senhores bispos, os cônegos da Sé, as crianças, as confrarias do Santíssimo Sacramento.
0: A Eucaristia terá lugar no Largo do Colégio. Antes, haverá adoração ao Santíssimo Sacramento entre as 3 e as 5 da tarde na Igreja de São Pedro. Na Praça do Colégio, 10 sacerdotes estarão depois disponíveis para confissões. Este ano, a procissão após a missa será mais curta.
1: Este ano a procissão será mais pequena, será apenas sair do Largo do Colégio, descer completamente a Avenida Zarco até a Avenida do Mar, virar à esquerda e subir pela Assembleia Regional até ao Largo Dom Manuel I e ao adro da Igreja da Sé. Muitas paróquias diziam que a procissão era muito longa e daí que a confecção dos tapetes era também mais complicada, exigia mais material, eram 160 metros para cada um, e agora foi deportado para 6 grupos que fazem 100 metros cada um.
0: Solenidade do Corpo de Deus é assinalada esta quinta-feira, 4 de junho, na Diocese do Ponto Alto, e a missa no Largo do Colégio a partir das 18 horas. Será presidida pelo representante do Papa Leão XIV, Andrés Carrascosa, está de visita à Diocese até o próximo sábado. O Núncio Apostólico tem vários encontros na agenda, uma deslocação para conhecer a realidade da Igreja Católica na Madeira. A greve geral teve maior impacto nos serviços públicos. A luta contra as alterações ao Código do Trabalho encerrou escolas, centros de saúde e obrigou a serviços mínimos no hospital. A recolha de lixo também foi afetada. A estação de transferência dos viveiros esteve encerrada. O Sindicato dos Trabalhadores da Função Pública aponta para uma adesão superior a 70%. Ricardo Gouveia exige agora ao Governo que repense as alterações que estão previstas no Código Laboral.
2: Esperamos é que o Governo Central veja bem o que está a acontecer com esta adesão, faça a devida leitura e que faça as reformas estruturais que são efetivamente necessárias e não reformas que essencialmente representam um retrocesso nos direitos dos trabalhadores. Como digo, o motivo principal da greve é um protesto e um não categórico à reforma e ao pacote laboral. Como digo, numa sociedade que deve evoluir no sentido de conciliar cada vez mais a vida profissional com a vida familiar e pessoal.
0: O Sindicato dos Trabalhadores da Função Pública está contra as alterações ao Código do Trabalho. Os enfermeiros, por seu lado, também aderiram em força a este protesto. Juan Carvalho deu conta ao PEF dos serviços mais afetados por esta paralisação.
3: Os enfermeiros participaram massivamente neste protesto. Se tivermos em consideração que o bloco operatório não está a realizar hoje cirurgias programadas, portanto só tem a sala da hemato-oncologia e da urgência a funcionar, vários centros de saúde, os enfermeiros não compareceram ao serviço.
0: Enfermeiros também manifestaram descontentamento com as alterações ao Código do Trabalho e exigem também soluções para problemas que ainda persistem no setor da enfermagem. A União de Sindicatos da Madeira convocou uma concentração junto à Assembleia Regional. Alexandre Fernandes, o coordenador da União de Sindicatos, espera agora que o Governo Central tome as devidas ações perante a luta dos trabalhadores em todo o país.
4: Estamos muito satisfeitos com este nível de adesão e, de facto, dá boas perspectivas nesta luta dos trabalhadores. Portanto, e aqui o Governo não tem outra opção senão retirar o pacote laboral, que é, no fundo, o objetivo desta nossa luta.
0: Para a União dos Sindicatos da Madeira, não há dúvidas. O Governo de Luís Montenegro tem de fazer marcha atrás perante os elevados níveis de adesão à greve nacional convocada pela CGTP. E sobre esta matéria, Miguel Albuquerque reafirmou que Portugal precisa de ter leis mais adequadas ao contexto atual do país.
5: É um direito que os trabalhadores têm. A forma como foi negociado durante 9 meses o pacote laboral incidindo sobre um direito, que é o direito à amamentação, veio escamotear um princípio fundamental, que é a necessidade de nós termos uma legislação laboral adaptada àquilo que são os serviços e às empresas de nova geração, designadamente as tecnológicas. Perdeu-se 9 meses numa concertação social para andar a falar sobre aspectos laterais do pacote laboral que não são aqueles que são fundamentais. E o que é fundamental é ter mais flexibilidade e ter maior capacidade das empresas poderem crescer e, sobretudo, contratar as novas gerações.
0: O posicionamento de Miguel Albuquerque perante a greve geral desta quarta-feira. A reforma da Lei do Trabalho é criticada também pelos cidadãos comuns. José Andrade, já reformado, contestou, através do posto emissor, o banco de horas, com o qual não concorda.
6: O banco de horas, o que é dizer? O banco de horas. E o banco de horas?
7: E que está, não concorda?
6: Cá nada. Não, senhor, não concordo de forma. Então, já não suspeito o horário. E eu já não trabalho, mas tenho família que trabalha. Tenho que olhar para eles, pelos direitos deles. E acho bem, se eles fizerem uma greve, acho muitíssimo bem. Claro, para o patronato, ninguém tem nada, bom, o trabalhador não tem.
0: A crítica deste madeirense, um dos setores mais afetados, foi o dos transportes públicos de passageiros. A Horários do Funchal não conseguiu garantir os serviços mínimos em todas as carreiras. Daí que alguns passageiros tenham tido necessidade de procurar alternativas.
8: Na nossa zona, infelizmente, não houve. Não há o dia todo. Não há.
7: Ah, não? E como é que...
8: Já vi no Facebook, e vi no Facebook a nossa carreira, que é o site, não há.
7: E como é que vai fazer para o regresso?
8: Vou ter que ir na seca.
9: 36 ou 47.
8: Sim, só vai, não?
0: Luísa Nunes, passageira que teve de procurar outra companhia alternativa para vir até o centro do Funchal, e perante as incertezas na hora do regresso, alguns madeirenses delinearam um plano B.
10: A seguir vou de táxi, se não tiver autocarro vou de táxi,
11: porque vou ter boleia quando voltar.
12: Nós estamos a fazer estágio e para ir um pouco longe e para vir de lá para voltar.
7: Vão para onde?
12: Câmara de Lobos.
7: Qual será a vossa alternativa?
12: Talvez tentar esperar por outro, não sabemos.
7: Vai poder boleia alguém?
12: Sim, talvez.
13: Tenho que ligar a minha mãe para poder saber como é que eu vou vir, porque eu não tenho carro, eu mesmo dependo do autocarro. Tenho que mesmo vir do autocarro.
7: Portanto, ela já está prevenida que pode ser chamada, sim, para dar boleia.
13: Sim, sim.
0: Alguns madeirenses prepararam alternativas de regresso a casa, nomeadamente através de boleias por amigos ou mesmo familiares. Algumas carreiras de horários do Funchal foram canceladas devido à falta de motoristas. No aeroporto da Madeira, alguns voos foram cancelados, tendo em conta esta greve e também as condições adversas. A previsão do IPMA é de que o vento continue a colocar em causa os voos programados. As rajadas previstas são da ordem dos 70 km por hora.
14: Tendência para se manter ao longo dos próximos dias, principalmente durante esta semana até dia 6, que é sábado, prevê-se que se mantenha uma situação em que o vento poderá estar próximo dos limites da operação, portanto poderá pontualmente causar algum problema, isto até ao final da semana. Depois a tendência será realmente no fim de semana uma pequena diminuição da intensidade do vento.
0: Desde segunda-feira que alguns voos desde e para a Madeira têm sido cancelados devido ao vento. De resto, a ANAM tem solicitado aos passageiros que verifiquem o estado do voo antes de se deslocarem para o aeroporto. Nestes dias, que podem ser de miniférias para muitas pessoas, o tempo vai colaborar, sobretudo para quem pretende fazer praia.
14: prevê-se que se mantenham as temperaturas que têm estado nestes últimos dias. Portanto, esta região do Funchal, costa sul da Ilha da Madeira, a temperatura um pouco mais elevada, vai andar à volta dos 25, 26 graus até quinta-feira, depois tendência para uma pequena descida durante o final da semana e no fim de semana, mas uma pequena descida para os 24 graus à volta disso. De referir também a possibilidade de ocorrer ao longo dos próximos dias alguma precipitação fraca nas vertentes norte e nas terras altas da Ilha da Madeira, principalmente na noite de quinta para sexta-feira. A precipitação será fraca, mas será um pouco mais persistente nessa noite nas vertentes norte da Ilha da Madeira.
0: No norte da Madeira poderá cair alguma precipitação de quinta para sexta-feira, mas na costa sul o sol vai brilhar e as temperaturas andarão na casa dos 25, 26 graus Celsius. No desporto, o guarda-redes Caique Azarias deixou o Nacional. O atleta estava na equipa alvinegra por empréstimo dos brasileiros do Palmeiras. O jogador regressa assim à formação treinada pelo português Abel Ferreira.

Fique agora com a previsão do estado do tempo para esta quinta-feira, dia feriado, céu geralmente muito nublado e uma temperatura máxima de 25 graus no Funchal. De resto, o IPMA prevê período de chuva fraca a partir do final da tarde, sobretudo na vertente norte e zonas montanhosas da ilha. O vento pode soprar forte, com rajadas de 70 km por hora, nos extremos leste e oeste e zonas montanhosas da Madeira.

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1: Bem-vindos a mais um Motor de Busca, este que é o seu calendário vivo na antena do posto emissor do Funchal. Dia 4 de junho, mas do ano de 1940, durante a Segunda Guerra Mundial, terminava a evacuação de Dunkerque nesta mesma data. No campo da saúde, lembramos que situações extremas mostram a importância da cooperação humana. No campo da cultura e da literatura, a evacuação de Dunkerque foi um episódio que inspirou muitos livros, filmes e também reflexões morais. Como personalidade do dia, o destaque maior vai para a atriz Angelina Jolie, que nasceu nesta mesma data. A curiosidade é que, já que falamos da Guerra Mundial, mais de 330 mil soldados foram resgatados nesta evacuação de Dunkerque. E a música do dia vai para o artista Elgar, com a sua música Nimrod, e é com este mesmo destaque musical que nos despedimos por hoje, com a promessa de estarmos de volta amanhã para mais um Motor de Busca na sua antena preferida, o posto emissor da Funchal.

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Vamos aos temas que marcam a atualidade informativa. Depois desta greve geral convocada pela CGTP, sindicatos exigem recuo ao governo nas alterações ao Código do Trabalho. Calor nos próximos dias na costa sul da Madeira e também no Porto Santo. O vento pode atrapalhar viagens aéreas até ao final da semana.

0: Nesta quinta-feira da Solenidade do Corpo de Deus, as cerimónias religiosas no Funchal serão presididas pelo novo representante do Papa em Portugal. O arcebispo espanhol Andrés Carrascosa encontra-se de visita à diocese. A missa realiza-se às 18 horas e será transmitida pelo posto emissor. O vigário-geral Marcos Gonçalves apela à participação dos diversos movimentos e paróquias.
1: Que possamos participar nesta grande festa diocesana, que é uma manifestação pública da nossa fé no centro da nossa cidade, para dizer que nós também queremos contribuir, através da nossa fé, para construir a cidade, o progresso, o bem comum da nossa cidade. E por isso é realmente uma grande manifestação de fé. Muitas paróquias, sacerdotes, os senhores bispos, os cônegos da Sé, as crianças, as confrarias do Santíssimo Sacramento.
0: A Eucaristia terá lugar no Largo do Colégio. Antes, haverá adoração ao Santíssimo Sacramento entre as 3 e as 5 da tarde na Igreja de São Pedro. Na Praça do Colégio, 10 sacerdotes estarão depois disponíveis para confissões. Este ano, a procissão após a missa será mais curta.
1: Este ano a procissão será mais pequena. Será apenas sair do Largo do Colégio, descer completamente a Avenida Zarco até a Avenida do Mar, virar à esquerda e subir pela Assembleia Regional até ao Largo Dom Manuel I e ao adro da Igreja da Sé. Muitas paróquias diziam que a procissão era muito longa e daí que a confecção dos tapetes era também mais complicada, exigia mais material, eram 160 metros para cada um, e agora foi deportado para 6 grupos que fazem 100 metros cada um.
0: Solenidade do Corpo de Deus é assinalada esta quinta-feira, 4 de junho, na Diocese do Ponto Alto, e a missa no Largo do Colégio a partir das 18 horas. Será presidida pelo representante do Papa Leão XIV, Andrés Carrascosa, está de visita à Diocese até o próximo sábado. O Núncio Apostólico tem vários encontros na agenda, uma deslocação para conhecer a realidade da Igreja Católica na Madeira. A greve geral teve maior impacto nos serviços públicos. A luta contra as alterações ao Código do Trabalho encerrou escolas, centros de saúde e obrigou a serviços mínimos no hospital. A recolha de lixo também foi afetada. A estação de transferência dos viveiros esteve encerrada. O Sindicato dos Trabalhadores da Função Pública aponta para uma adesão superior a 70%. Ricardo Gouveia exige agora ao Governo que repense as alterações que estão previstas no Código Laboral.
2: Esperamos é que o Governo Central veja bem o que está a acontecer com esta adesão, faça a devida leitura e que faça as reformas estruturais que são efetivamente necessárias e não reformas que essencialmente representam um retrocesso nos direitos dos trabalhadores. Como digo, o motivo principal da greve é um protesto e um não categórico à reforma e ao pacote laboral, como digo, numa sociedade que deve evoluir no sentido de conciliar cada vez mais a vida profissional com a vida familiar e pessoal.
0: O Sindicato dos Trabalhadores da Função Pública está contra as alterações ao Código do Trabalho. Os enfermeiros, por seu lado, também aderiram em força a este protesto. Juan Carvalho deu conta ao PEF dos serviços mais afetados por esta paralisação.
3: Os enfermeiros participaram massivamente neste protesto. Se tivermos em consideração que o bloco operatório não está a realizar hoje as cirurgias programadas, portanto só tem a sala da hemato-oncologia e da urgência a funcionar, vários centros de saúde, os enfermeiros não compareceram ao serviço.
0: Enfermeiros também manifestaram descontentamento com as alterações ao Código do Trabalho e exigem também soluções para problemas que ainda persistem no setor da enfermagem. A União de Sindicatos da Madeira convocou uma concentração junto à Assembleia Regional. Alexandre Fernandes, o coordenador da União de Sindicatos, espera agora que o Governo Central tome as devidas ilações perante a luta dos trabalhadores em todo o país.
4: Estamos muito satisfeitos com este nível de adesão e, de facto, dá boas perspectivas nesta luta dos trabalhadores. Portanto, e aqui o Governo não tem outra opção senão retirar o pacote laboral, que é, no fundo, o objetivo desta nossa luta.
0: Para a União dos Sindicatos da Madeira, não há dúvidas. O Governo de Luís Montenegro tem de fazer marcha atrás perante os elevados níveis de adesão à greve nacional convocada pela CGTP. E sobre esta matéria, Miguel Albuquerque reafirmou que Portugal precisa de ter leis mais adequadas ao contexto atual do país.
5: É um direito que os trabalhadores têm. A forma como foi negociado durante 9 meses o pacote laboral incidindo sobre um direito, que é o direito à amamentação, veio escamotear um princípio fundamental, que é a necessidade de nós termos uma legislação laboral adaptada àquilo que são os serviços e às empresas de nova geração, designadamente as tecnológicas. Perdeu-se 9 meses numa concertação social para andar a falar sobre aspectos laterais do pacote laboral que não são aqueles que são fundamentais. E o que é fundamental é ter mais flexibilidade e ter maior capacidade das empresas poderem crescer e, sobretudo, contratar as novas gerações.
0: O posicionamento de Miguel Albuquerque perante a greve geral desta quarta-feira. A reforma da Lei do Trabalho é criticada também pelos cidadãos comuns. José Andrade, já reformado, contestou, através do posto emissor, o banco de horas, com o qual não concorda.
6: O banco de horas, o que é dizer? O banco de horas. E o banco de horas?
7: E que tem, não concorda?
6: Cá nada. Não, senhor, não concordo de forma. Então, já não suspeito o horário. E eu já não trabalho, mas tenho família que trabalha. Tenho que olhar para eles, pelos direitos deles. E acho bem, se eles fizerem uma greve, acho muitíssimo bem. Claro, para o patronato ninguém tem nada, bom, o trabalhador não tem.
0: A crítica deste madeirense, um dos setores mais afetados, foi o dos transportes públicos de passageiros. A Horários do Funchal não conseguiu garantir os serviços mínimos em todas as carreiras. Daí que alguns passageiros tenham tido necessidade de procurar alternativas.
8: Na nossa zona, infelizmente, não houve. Não há o dia todo. Não há.
7: Ah, não? E como
8: não,
7: é que...
8: Já vi no Facebook, e vi no Facebook a nossa carreira, que é o site, não há.
7: E como é que vai fazer para o regresso?
8: Vou ter que ir na seca.
9: 36 ou 47.
8: Sim, só vai, não?
0: Luísa Nunes, passageira que teve de procurar outra companhia alternativa para vir até o centro do Funchal, e perante as incertezas na hora do regresso, alguns madeirenses delinearam um plano B.
10: A seguir vou de táxi, se não tiver autocarro vou de táxi,
11: porque vou ter boleia quando voltar.
12: Nós estamos a fazer estágio e para ir um pouco longe e para vir de lá para voltar.
7: Vão para onde?
12: Câmara de Lobos.
7: Qual será a vossa alternativa?
12: Talvez tentar esperar por outro, não sabemos.
7: Ou poder boleia alguém?
12: Sim, talvez.
13: Tenho que ligar à minha mãe para poder saber como é que eu vou vir, porque eu não tenho carro, eu mesmo dependo do autocarro, tenho que mesmo vir do autocarro.
7: Portanto, ela já está prevenida que pode ser chamada, sim, para dar boleia.
13: Sim, sim.
0: Alguns madeirenses prepararam alternativas de regresso a casa, nomeadamente através de boleias por amigos ou mesmo familiares. Algumas carreiras de horários do Funchal foram canceladas devido à falta de motoristas. No aeroporto da Madeira, alguns voos foram cancelados, tendo em conta esta greve e também as condições adversas. A previsão do IPMA é de que o vento continue a colocar em causa os voos programados. As rajadas previstas são da ordem dos 70 km por hora.
14: Tendência para se manter ao longo dos próximos dias, principalmente durante esta semana até dia 6, que é sábado, prevê-se que se mantenha uma situação em que o vento poderá estar próximo dos limites da operação, portanto poderá pontualmente causar algum problema, isto até ao final da semana. Depois a tendência será realmente no fim de semana uma pequena diminuição da intensidade do vento.
0: Desde segunda-feira que alguns voos desde e para a Madeira têm sido cancelados devido ao vento. De resto, a ANAM tem solicitado aos passageiros que verifiquem o estado do voo antes de se deslocarem para o aeroporto. Nestes dias, que podem ser de miniférias para muitas pessoas, o tempo vai colaborar, sobretudo para quem pretende fazer praia.
14: prevê-se que se mantenham as temperaturas que têm estado nestes últimos dias. Portanto, esta região do Funchal, costa sul da Ilha da Madeira, a temperatura um pouco mais elevada, vai andar à volta dos 25, 26 graus até quinta-feira, depois tendência para uma pequena descida durante o final da semana e no fim de semana, mas uma pequena descida para os 24 graus à volta disso. De referir também a possibilidade de ocorrer ao longo dos próximos dias alguma precipitação fraca nas vertentes norte e nas terras altas da Ilha da Madeira, principalmente na noite de quinta para sexta-feira. A precipitação será fraca, mas será um pouco mais persistente nessa noite nas vertentes norte da Ilha da Madeira.
0: No norte da Madeira poderá cair alguma precipitação de quinta para sexta-feira, mas na costa sul o sol vai brilhar e as temperaturas andarão na casa dos 25, 26 graus Celsius. No desporto, o guarda-redes Caique Azarias deixou o Nacional. O atleta estava na equipa alvinegra por empréstimo dos brasileiros do Palmeiras. O jogador regressa assim à formação treinada pelo português Abel Ferreira.

Fique agora com a previsão do estado do tempo para esta quinta-feira, dia feriado, céu geralmente muito nublado e uma temperatura máxima de 25 graus no Funchal. De resto, o IPMA prevê período de chuva fraca a partir do final da tarde, sobretudo na vertente norte e zonas montanhosas da ilha. O vento pode soprar forte, com rajadas de 70 km por hora, nos extremos leste e oeste e zonas montanhosas da Madeira.

foram as notícias no posto emissor do Funchal. Tenha um bom feriado ou um fim de semana prolongado. Continue na nossa companhia.

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1: Gostava hoje de lhes falar sobre as ligações aéreas entre a Madeira e o continente, mas também entre o continente e a Madeira. Parece-me um erro que este tema seja abordado apenas como um tema que preocupa os madeirenses, esquecendo que é um tema que também deve preocupar todos os portugueses que vivem fora da Madeira, alguns dos quais são madeirenses, mas que, por razões óbvias, já perderam o seu estatuto de residência. Se por um lado é compreensível que os madeirenses protestem pelo preço das viagens que têm de pagar e pela ausência de subsídios de mobilidade face à sua circunstância particular e especial, por outro lado, há uma questão que me parece muito relevante e que eu gostaria de ver respondida para melhor ser entendida. O que é que justifica que um português de Lisboa, do Porto, de Braga, de Faro, do Alentejo ou do interior, mais interior, de Portugal continental, pague mais para se deslocar ao território madeirense e ao território açoriano do que por vezes paga para se deslocar para qualquer capital europeia ou até para viajar para outro continente? É um absurdo. É um absurdo que não é minimamente explicado. E seria bom que as companhias aéreas, mas em particular a transportadora aérea portuguesa, explicasse que motivos e que razões existem para que um português do continente não possa visitar um familiar seu português da Madeira ou dos Açores pagando um preço exorbitante. Há, aliás, até portugueses que descobriram, portugueses do continente, que descobriram que para viajarem para o Funchal ou para São Miguel, lhes fica mais barato adquirir a viagem a partir de Londres ou de Paris do que a partir de Lisboa ou do Porto. É completamente inadmissível. É completamente incompreensível. Creio, aliás, que o preço dos transportes aéreos para o Funchal não é apenas uma questão regional, é e tem de ser uma questão de âmbito nacional. E penso que o próprio Governo Nacional deveria explicar aos portugueses e ter uma ação pedagógica, ativa, interventiva, no sentido de alterar esta circunstância. Quando alguém quer visitar uma parte muito boa, muito bonita do seu país, como é Madeira ou os Açores, e paga mais do que se for aos Estados Unidos da América, obviamente que estamos a afastar os portugueses e não a aproximá-los como deveríamos aproximar.
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1: Bem-vindos a mais um motor de busca, este que é o seu calendário vivo na antena do posto emissor do Funchal. Dia 4 de junho, mas do ano de 1940, durante a Segunda Guerra Mundial, terminava a evacuação de Dunkerque nesta mesma data. No campo da saúde, lembramos que situações extremas mostram a importância da cooperação humana. No campo da cultura e da literatura, a evacuação de Dunkerque foi um episódio que inspirou muitos livros, filmes e também reflexões morais. Como personalidade do dia, o destaque maior vai para a atriz Angelina Jolie, que nasceu nesta mesma data. A curiosidade é que, já que falamos da Guerra Mundial, mais de 330 mil soldados foram resgatados nesta evacuação de Dunkerque. E a música do dia vai para o artista Elgar, com a sua música Nimrod, e é com este mesmo destaque musical que nos despedimos por hoje, com a promessa de estarmos de volta amanhã para mais um motor de busca na sua antena preferida, o posto emissor da Funchal.

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1: No Evangelho de hoje, Jesus faz uma afirmação que continua a desafiar os seus ouvintes. Eu sou o pão vivo descido do céu. E acrescenta que quem se alimenta deste pão terá a vida eterna. Estas palavras levam-nos ao coração da fé cristã. Jesus não veio apenas ensinar um caminho, veio oferecer-se a si próprio como alimento para a nossa vida. Todos nós sentimos fome de algo mais, fome de amor, de paz, de sentimento, de sentido, de esperança. Muitas vezes procuramos preencher esse vazio com coisas passageiras, mas o nosso coração anseia por algo que permaneça. Jesus apresenta-se como esse alimento que sustenta, fortalece e dá a vida nova. Nele encontramos a força para enfrentar as dificuldades e a esperança para continuar a caminhar.
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1: Gostava hoje de lhes falar sobre as ligações aéreas entre a Madeira e o continente, mas também entre o continente e a Madeira. Parece-me um erro que este tema seja abordado apenas como um tema que preocupa os madeirenses, esquecendo que é um tema que também deve preocupar todos os portugueses que vivem fora da Madeira, alguns dos quais são madeirenses, mas que, por razões óbvias, já perderam o seu estatuto de residência. Se por um lado é compreensível que os madeirenses protestem pelo preço das viagens que têm de pagar e pela ausência de subsídios de mobilidade face à sua circunstância particular e especial, por outro lado, há uma questão que me parece muito relevante e que eu gostaria de ver respondida para melhor ser entendida. O que é que justifica que um português de Lisboa, do Porto, de Braga, de Faro, do Alentejo ou do interior, mais interior, de Portugal continental, pague mais para se deslocar ao território madeirense e ao território açoriano do que por vezes paga para se deslocar para qualquer capital europeia ou até para viajar para outro continente? É um absurdo. É um absurdo que não é minimamente explicado. E seria bom que as companhias aéreas, mas em particular a transportadora aérea portuguesa, explicasse que motivos e que razões existem para que um português do continente não possa visitar um familiar seu português da Madeira ou dos Açores, pagando um preço exorbitante. Há, aliás, até portugueses que descobriram, portugueses do continente, que descobriram que para viajarem para o Funchal ou para São Miguel, lhes fica mais barato adquirir a viagem a partir de Londres ou de Paris do que a partir de Lisboa ou do Porto. É completamente inadmissível. É completamente incompreensível. Creio, aliás, que o preço dos transportes aéreos para o Funchal não é apenas uma questão regional, é e tem de ser uma questão de âmbito nacional. E penso que o próprio Governo Nacional deveria explicar aos portugueses e ter uma ação pedagógica, ativa, interventiva, no sentido de alterar esta circunstância. Quando alguém quer visitar uma parte muito boa, muito bonita do seu país, como é Madeira ou os Açores, e paga mais do que se for aos Estados Unidos da América, obviamente que estamos a afastar os portugueses e não a aproximá-los como deveríamos aproximar.
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tinha suspirado. Tinha beijado o papel devotamente. Era a primeira vez que lhe escreviam aquelas sentimentalidades. E o seu orgulho dilatava-se ao calor amoroso que saía delas, como um corpo ressequido que se estira num banho tépido. Sentia um acréscimo de estima por si mesma e parecia-lhe que entrava, enfim, numa existência superiormente interessante, onde cada hora tinha o seu encanto diferente, cada passo conduzia a um êxtase e a alma se cobria.

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1: Bem-vindos a mais um motor de busca, este que é o seu calendário vivo na antena do posto emissor do Funchal. Dia 4 de junho, mas do ano de 1940, durante a Segunda Guerra Mundial, terminava a evacuação de Dunkerque nesta mesma data. No campo da saúde, lembramos que situações extremas mostram a importância da cooperação humana. No campo da cultura e da literatura, a evacuação de Dunkerque foi um episódio que inspirou muitos livros, filmes e também reflexões morais. Como personalidade do dia, o destaque maior vai para a atriz Angelina Jolie, que nasceu nesta mesma data. A curiosidade é que, já que falamos da Guerra Mundial, mais de 330 mil soldados foram resgatados nesta evacuação de Dunkerque. E a música do dia vai para o artista Elgar, com a sua música Nimrod, e é com este mesmo destaque musical que nos despedimos por hoje, com a promessa de estarmos de volta amanhã para mais um motor de busca na sua antena preferida, o posto emissor da Funchal.

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17 horas 54 minutos mais 59 segundos. 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

estimados ouvintes do Posto Emissor do Funchal, em direto do Largo da Igreja do Colégio, nesta transmissão da solenidade do Corpo e Sangue de Cristo, que agora fazemos chegar a cada casa dos nossos ouvintes. Esta solenidade dentro da liturgia da Igreja remonta já ao século XIII, a partir de Roma, procurando incentivar os fiéis a viverem o dom inescutável que é a Eucaristia. E, sobretudo, também nos faz relembrar sempre aquilo que Jesus instituiu com os discípulos naquela Quinta-feira Santa, que nós dizemos a Última Ceia. A Eucaristia é sempre momento para celebrarmos o mistério da nossa fé, o mistério da presença amorosa e operante de Jesus no meio dos seus irmãos, no meio da humanidade. Assim, refletimos sobre as inesgotáveis riquezas da Eucaristia e damos graças a Cristo pelo dom total de si mesmo, em corpo e sangue, como alimento e bebida para a nossa vivência. É a partir destes motivos que a Igreja hoje assinala neste dia esta solene celebração, procurando com um testemunho de fé público aquilo que nós acreditamos. Este ano, a nossa celebração diocesana será presidida pelo Sr. Dom Andrés Carrascosa, arcebispo e núncio apostólico em Portugal, com a participação do nosso bispo titular diocesano, Dom Nuno Brás, em conjunto com os sacerdotes da nossa diocese, muitos deles párocos ao serviço das comunidades, outros inseridos nas comunidades religiosas. Também participam muitos irmãos e irmãs das nossas paróquias, representados com as insígnias do Espírito Santo e com as irmandades e confrarias do Santíssimo Sacramento. Esta celebração, que está a ser já transmitida, terá também a animação do coro, um grupo coral de diocesanos que se juntaram propositadamente para preparar esta solene celebração.

0: No final desta celebração, procederá-se à procissão com o Santíssimo Sacramento, venerando assim e adorando Jesus e a Eucaristia por algumas das ruas da nossa cidade. Os tapetes de flores este ano ficaram a cargo das comunidades paroquiais do Porto Moniz, Santa, Chadas da Cruz, Machico, Caniçal, Preces, Caniço, Lombada e, pela primeira vez, os alunos da Escola Salesiana, que desta maneira querem honrar o Santíssimo Sacramento, fazendo com grande arte e beleza estes tapetes que ornamentam estas mesmas ruas.
1: Espírito Santo, a paz esteja convosco.
2: No início desta nossa grande celebração do corpo e sangue do Senhor, não posso deixar de dizer uma primeira palavra de saudação e de agradecimento ao Senhor Núncio Apostólico por ter acedido presidir esta nossa celebração. Somos a Ilha do Santíssimo Sacramento. A Eucaristia faz parte da identidade madeirense. Senhor Núncio, na sua pessoa, vemos a pessoa do Santo Padre Leão XIV, que amamos e com quem queremos caminhar, por ele conduzidos até Jesus e com Jesus. Pedimos, Senhor Núncio, que se faça intérprete junto do Santo Padre, do nosso gosto em tê-lo entre nós, aqui na Madeira, numa próxima visita a Portugal. Quero também saudar, de uma forma muito particular, as entidades presentes que estão connosco a celebrar este dia. Senhora Presidente da Assembleia Legislativa, Senhor Presidente do Governo Regional, Senhora Secretária da Inclusão, Trabalho e Juventude, Senhor Presidente da Câmara Municipal do Funchal, Senhor Comandante da Operacional da Madeira, Segundo Comandante da Zona Militar da Madeira, Comandante do Regimento de Guarnição número 3, Presidente da Assembleia Municipal do Funchal, Pró-Reitora da Universidade da Madeira, Capitão-Tenente da Zona Marítima da Madeira, Comandante da Estação de Radar número 4, Comandante da GNR, Segundo Comandante Regional da PSP, Presidente da Junta de Freguesia de São Pedro, Diretora do Museu de Arte Sacra do Funchal, Presidente da Cáritas do Funchal, Tesoureiro da Junta de Freguesia da Sé e, obviamente, de uma forma muito particular também, o Sr. Bispo Emérito, o Sr. Dom António Carrilho. Uma saudação também para os Srs. Padres, de uma forma muito particular para o Sr. Cónego Dias, que hoje celebra o dom da vida e o dom do sacerdócio. E, portanto, uma saudação a todos os senhores padres que estão presentes, de uma forma muito particular também, aqueles que ainda estão a confessar aí pelos chapéus e, portanto, que estão à disposição de todos para o sacramento da reconciliação. Depois também os membros das confrarias do Santíssimo Sacramento, saloias, escuteiros, seminaristas, acólitos, todos vós. Faremos desta celebração um verdadeiro encontro com Jesus e isso é aquilo que verdadeiramente nos importa.

Irmãos e irmãs, para celebrarmos dignamente os santos mistérios, reconheçamos a nossa verdade. Somos pecadores. Confessemos os nossos pecados. Confesso a Deus Todo-Poderoso e a vós, irmãos, que pequei muitas vezes por pensamentos e palavras, atos e omissões, por minha tão grande culpa. E peço à Virgem Maria, aos anjos e santos e a vós, irmãos, que rogueis por mim a Deus nosso Senhor. Deus Todo-Poderoso, tenha compaixão de nós. Perdoe os nossos pecados e nos conduza à vida eterna.

0: Oremos. Señor Jesús Cristo, que en este admirable sacramento nos deixastes un memorial da vosa paixão. Concedei-nos a graça de venerar de tal modo os sagrados mistérios do vosso corpo e sangue que sintamos continuamente os frutos da vosa redenção. Vós, que sois Deus, e viveis e reinais con o Pai na unidade do Espírito Santo por todos os séculos dos séculos. Amém.
1: Primeira leitura tirada do livro do Deuteronômio. Recorda-nos que o maná do deserto é uma das figuras mais tradicionais para falar da Eucaristia, porque, como o maná, a Eucaristia é o pão que vem do céu. É dado por Deus. É alimento que dá vigor para atravessar o deserto desta vida.
2: Moisés falou ao povo, dizendo: Tu és um povo consagrado ao Senhor teu Deus. Foi a ti que o Senhor teu Deus escolheu para seres o seu povo entre todos os povos que estão sobre a face da terra. Se o Senhor se prendeu a vós e vos escolheu, não foi por serdes o mais numeroso de todos os povos, uma vez que sois o menor de todos eles. Mas foi porque o Senhor vos ama e quer ser fiel ao juramento feito aos vossos pais, que a sua mão poderosa fez sair e vos libertou da casa de escravidão, do poder do faraó, rei do Egito. Reconhece, portanto, que o Senhor teu Deus é o verdadeiro Deus, um Deus leal, que por mil gerações é fiel à sua aliança e à sua benevolência para com aqueles que amam e observam os seus mandamentos. Mas ele pune diretamente os seus inimigos, fazendo-os perecer e infligindo sem demora o castigo merecido àquele que o odeia. Guardarás, portanto, os mandamentos, leis e preceitos que hoje te mando pôr em prática. Palavra do Senhor.
1: O Salmo 147, Jerusalém, louva o teu Senhor.

0: Segunda leitura, tirada da Carta de São Paulo aos Coríntios, fala-nos que a unidade a que o Senhor conduziu todos os seus ao dar a vida por eles continua a ser garantida, realizada sempre que participamos na Eucaristia, que é o sacramento da Aliança.
1: Leitura da primeira epístola do Apóstolo São Paulo aos Coríntios. Irmãos, não é o cálice de bênção que abençoamos a comunhão com o sangue de Cristo? Não é o pão que partimos a comunhão com o corpo de Cristo? Visto que há um só pão, nós, embora sejamos muitos, formamos um só corpo, porque participamos do mesmo pão. Palavra do Senhor.
0: Proclamação do Evangelho, tirada do livro de São João. É o próprio Jesus que expõe o mistério da Eucaristia. Ela é realmente o seu corpo e sangue, que foram dados na cruz pela vida do mundo, e agora são dados em alimento de vida a todos os que a celebram e por ela participam na vida do Senhor ressuscitado.

Naquele tempo, disse Jesus à multidão: Eu sou o pão vivo descido do céu. Quem comer deste pão viverá eternamente. E o pão que eu hei de dar é a minha carne, que eu darei pela vida do mundo. Os judeus discutiam entre si: Como pode ele dar-nos a sua carne a comer? Jesus disse-lhes: em verdade vos digo, se não comerdes a carne do Filho do Homem e não beberdes o seu sangue, não tereis a vida em vós. Quem come a minha carne e bebe o meu sangue, tem a vida eterna, e eu o ressuscitarei no último dia. A minha carne é verdadeira comida, e o meu sangue é verdadeira bebida. Quem come a minha carne e bebe o meu sangue, permanece em mim e eu nele. Assim como o Pai que vive me enviou, e eu vivo pelo Pai, também aquele que me come viverá por mim. Este é o pão que desceu do céu. Não é como aquele que os vossos pais comeram e morreram. Quem comer deste pão viverá eternamente. Palavra da Salvação.

agora presidente desta nossa celebração, do Andrés Carrascosa, núncio, Sua Santidade Papa Leão, em Portugal, vai proferir a homilia.

Excelentísimos y queridos irmãos no Episcopado, don Nuno e don Antonio. Reverendos y queridos irmãos no sacerdocio, queridas religiosas, excelentísimas autoridades de todo orden y grado presentes y representadas, queridos irmãos e irmãs, todos no Señor, permítanme, en primeiro lugar, expresar a miña alegría por estar hoxe con todos vós, como representante do Papa León XIV en Portugal, nesta belísima Ilha da Madeira, a Ilha do Santísimo Sacramento, que estou tentando coñecer, nesta grande festa de fé que vive o Funchal. Agradezo de modo especial ao señor Bispo, don Nuno Brás Martins, o seu convite para participar nesta festa tan importante para a cidade como é o Corpo de Deus. E a esa petición que acaba de me fazer, posso responder que eu vou ser o melhor advogado. Depois, vamos ver o que acontece. Celebramos hoje unha das solenidades máis amadas pelo povo católico, o Santísimo Corpo e Sangue de Cristo, que se quis quedar entre nós de unha forma tangível, tornando realidade a súa promesa: eu estarei convosco todos os días, até o fin do mundo. Con a instituición da Eucaristía que celebramos no día de Quinta Feira Santa, o Señor Jesús entrégase a nós como pão vivo descido do céu para nos suster no noso camiño cristão. Comprendemos máis facilmente a súa proximidade para conosco cando nos abeiramos para o visitar en cualquier sacrario do mundo, mesmo no lugar máis remoto da terra, cando nos ajoelhamos diante dele para a adoração eucarística, ou cando na procissão, como faremos esta tarde, o vemos caminhar pelas nosas ruas e praças, como un día camiñou na Terra Santa. O Señor institui a Eucaristía para que nos possamos nutrir dele, para que comamos o seu corpo e bebamos o seu sangue. E ele próprio nos ensinou que quen come a miña carne e bebe o meu sangue permanece en mí e eu nele. Assim como o Pai que vive me enviou e eu vivo pelo Pai, tamén quem me come viverá por mim. Esta é a vida da Igreja. O Senhor oculta-se na Eucaristia, na qual, apenas a través dos olhos da fé, reconhecemos a súa presença. Ese ocultamento é nos indicado pela lámpada que arde día e noite diante de cada sacrario. E esta vida, quen me come viverá por min, ten lugar tamén de forma oculta nas almas humanas de cada un de nós, no íntimo do tabernáculo de cada ser humano. A Igreja celebra incessantemente a Eucaristia e rodea con a máxima veneração este mistério que Cristo estabeleceu no seu corpo e no seu sangue. Este mistério que é a vida interior das nossas almas. Facémolo con todo o respeito e toda a sagrada discrição que merece este sacramento. Mas há un día no ano
en que a igreja quer falar a todo mundo deste seu grande mistério. Proclamá-lo pelas ruas e pelas praças. Cantar em voz alta a glória do seu Deus, deste Deus admirável que se fez corpo e sangue, comida e bebida da nossa vida espiritual. E o pão que eu hei de dar é a minha carne pela vida do mundo. É necessário, por conseguinte, que o mundo o saiba. É necessário que neste dia solene anunciemos ao mundo, este mundo distraído, a mensagem eucarística, a mensagem do corpo e do sangue de Cristo, a mensagem do amor de Deus, que nos ama infinitamente, ao ponto de se fazer nosso companheiro de caminho, de se fazer nosso alimento, para nos dar a força de que necessitamos nas dificuldades que todo ser humano experimenta na sua existência. Não tem ninguém que não sinta dificuldades. Mas não estamos sozinhos. Deus caminha conosco. Vós sabeis que também na noite de Quinta-feira Santa fazemos uma pequena procissão dentro do templo para levar o Senhor desde o altar até o monumento onde tem lugar a adoração do Santíssimo durante a noite e a manhã da Sexta-feira Santa até a celebração da paixão do Senhor. Podemos dizer que na procissão de Quinta-feira Santa acompanhamos Jesus na sua solidão, rumo à Via Crucis, rumo à cruz, ao Calvário. Em contrapartida, a procissão de hoje, do Corpus Christi, do corpo de Deus, responde de modo simbólico ao mandato do ressuscitado. Vou adiante de vós para a Galiléia, ide até aos confins do mundo, levai o Evangelho ao mundo. Como vos dizia, o receber o Senhor na Eucaristia é um mistério de intimidade na relação com Ele através da fé. Mas, partindo desta intimidade, que dom pessoalíssimo do Senhor, a força do sacramento da Eucaristia vai mais além das paredes das nossas igrejas. Neste sacramento, o Senhor está sempre a caminho do mundo. A nossa procissão começará neste altar no qual celebramos a Santa Missa. E aqui receberemos o Senhor na comunhão. E com o Senhor vivo na nossa alma, sairemos daqui para levá-lo por toda a parte. Este aspecto universal da presença eucarística aprecia-se na procissão da nossa festa. Levamos Cristo, presente na figura do pão, pelas ruas da nossa cidade. Encomendamos estas ruas, estas casas, estas famílias, a nossa vida diária. Encomendamos a sua bondade e pedimos a sua bênção sobre o nosso povo todo. Que as nossas ruas, pois, sejam ruas de Jesus. Que as nossas casas sejam casas para Ele e como Ele. Que a nossa vida de cada dia esteja impregnada da sua presença.

A procissão quer ser uma grande bênção pública para a nossa cidade. Cristo é, em pessoa, a bênção divina para o mundo. Que a sua bênção desça sobre todos e cada de nós. Na procissão do corpo de Deus, como dissemos, acompanhamos o ressuscitado no seu caminho por todo o mundo. Precisamente ao fazer isto, respondemos também ao seu mandato: tomai, comei, bebei dele todos. Mas, irmãos, non se pode comer o resucitado presente na Eucaristía como un simples pedazo de pão. Comer este pão é comungar, é entrar en comunhão con a pessoa do Senhor vivo. Esta comunhão, este acto de comer, é realmente un encontro entre duas pessoas. É deixar-se penetrar pela vida daquele que é o Senhor, daquele que é o meu Criador, o meu Redentor. E a finalidade desta comunhão, deste comer, é a assimilação da minha vida à sua vida. A minha transformação e configuração com aquele que é amor vivo. Por isso, esta comunhão implica a adoração, implica a vontade de seguir Cristo, de seguir aquele, com maiúsculas, que vai adiante de nós. Portanto, adoração e procissão fazem parte de un único gesto de comunhão e responden ao seu mandato: tomai, comei. O Señor Jesús fez nos irmãos, filhos do mesmo Deus Pai, alimentados con o corpo e o sangue do resucitado. E esa fraternidade que o Señor cría entre nós debe ajudar-nos a sair pelas nosas ruas para ser fermento desa vida de Deus que afronta as feridas do noso mundo para ajudar a curálo. A fraternidade que debe gerar en nós o receber o mesmo Señor e adorá-lo pelas nosas ruas deve curar o mundo. Mas, irmãos, quanta dor, quanto resentimento, quanto ódio vemos que existe na nosa sociedade. Un cristão non pode permanecer indiferente a tudo isto, ou inclusivamente habituarse a que as relações con os vizinhos ou con os colegas de trabalho sejam baseadas no insulto, na mentira ou no fazer mal. Não. En este mundo noso, os cristãos devemos estar ainda máis atentos para non nos convertirmos en instrumentos de divisão, quando somos chamados, pelo contrario, a ser construtores de pontes entre pessoas que ten o direito de pensar de maneira diferente, mas que juntos debemos afrontar os desafíos que afetan a nosa cidade, a nosa illa, o noso país, o noso mundo, afrontar aquilo que exige o ben común, o ben de todos. Con o Señor vivo na nosa alma, sairemos do altar para leválo

per la nostra cidade. E ao terminar a celebração e a procissão com a bênção, vamos voltar aos nossos lares para enfrentar as dificuldades da vida, mas com a força que vem de Deus, para encontrar tantas pessoas que sofrem e aliviá-las. Eu peço ao Senhor nesta missa que nos conceda a todos olhos para vermos como irmãos, nutridos pelo mesmo pão do céu, que é o corpo e o sangue do Senhor. E que o mesmo Senhor nos ajude a aproximar-nos do nosso próximo, de cada próximo, para curar feridas, para recompor divisões. Que cada um de nós possa lhe dizer: Senhor, fazei de mim um instrumento da vossa paz. Que assim seja.

0: esta partilha sobre a palavra de Deus e a realidade destas solenidades do corpo de Deus que marcam a vida da Igreja, que marca a fé de cada um de nós que recebemos no dia do nosso batismo. Este mistério da fé que se torna alimento e se torna força para a nossa fraqueza.
1: Nascido do Pai antes de todos os séculos, Deus de Deus, luz da luz, Deus verdadeiro de Deus verdadeiro, gerado, não criado, consustancial ao Pai. Por Ele todas as coisas foram feitas, e por nós homens, para nossa salvação, desceu dos céus. Encarnou pelo Espírito Santo no seio da Virgem Maria e se fez homem. Também por nós foi crucificado sob Pôncio Pilatos. Padeceu e foi sepultado. Ressuscitou ao terceiro dia, conforme as Escrituras, e subiu aos céus, onde está sentado à direita do Pai. De novo há de vir em sua glória para julgar os vivos e os mortos, e o seu reino não terá fim. Creio no Espírito Santo, Senhor que dá a vida, e procede do Pai e do Filho. E como o Pai e o Filho é adorado e glorificado, Ele que falou pelos profetas. Creio na Igreja, una, santa, católica e apostólica. Professo um só batismo para a remissão dos pecados e espero a ressurreição dos mortos e a vida do mundo que há de vir. Amém. Irmãs e irmãos, elevemos a nossa oração comum a Deus Pai, para que o corpo e o sangue de Cristo sejam o penhor da salvação do mundo inteiro, dizendo, cheios de fé, ouvi-nos, Senhor.
2: Pelo Papa Leão, pelo Núncio Apostólico que preside esta solenidade, pelo nosso Bispo Nuno e sacerdotes da nossa Diocese, para que a Eucaristia, dom maior do amor de Cristo que celebram, sejam para nós fermento novo para a salvação de todos, oremos.
1: Ouvi-nos, Senhor.
2: Pela nossa Diocese do Funchal e por todas as igrejas do mundo que celebram o mistério da Eucaristia em memória de Jesus, como Ele mandou fazer, oremos.
1: Ouvi-nos, Senhor.
2: Pelos povos que não têm os bens de que precisam, pelas organizações que socorrem os mais pobres, pelos responsáveis pela economia mundial, oremos.
1: Ouvi-nos, Senhor.
2: Por aqueles que promovem a paz, abrem o coração e estendem as mãos para ajudar os outros, para que o pão da Eucaristia os fortaleça, oremos.
1: Ouvi-nos, Senhor.
2: Pelos fiéis que se alimentam do pão da vida, pelas crianças que o recebem a primeira vez e pelos agonizantes que o comungam como viático, oremos.
1: Ouvi-nos, Senhor. Senhor, nosso Deus, que nos reunistes para celebrarmos a ceia de Jesus, dai pão em abundância aos que não têm, e fazeis sentir aos cristãos mais fome do pão vivo que desceu do céu. Por Cristo nosso Senhor.

Os dons são levados agora para o altar, o pão e o vinho, que vão se consagrar no corpo e sangue do Senhor para a ação do Espírito Santo. A liturgia ensina a cada um de nós a contemplar este mistério imenso, a adorar e a agradecer a Deus, porque na instituição da última ceia deixou-se no meio de nós desta forma muito simples, desta forma que todos nós conhecemos e saboreamos, que é sermos alimentados, tomarmos alimento para retemperar as nossas forças, que aqui ganha uma verdadeira dimensão maior, como dizia o Senhor Dom Andrés na sua homilia, Jesus que se torna alimento, este Deus que se faz alimento a cada um de nós.

0: Orai, irmãos, para que as nossas alegrias e tristezas de cada dia, unidas ao sacrifício de Cristo, sejam aceitas por Deus Pai Todo-Poderoso.
1: Receba, Senhor, por tuas mãos este sacrifício para a glória do seu nome, para o nosso bem e toda a Santa Igreja.
0: Concedei, Senhor, à vossa Igreja o dom da unidade e da paz que estas oferendas misticamente simbolizam. Por Cristo nosso Senhor.
1: Amém.
0: O Senhor esteja convosco. Corações ao alto. Demos graças ao Senhor nosso Deus. Senhor, Pai Santo, Deus de misericórdia e de paz, é verdadeiramente nosso dever e nossa salvação dar-vos graças e bendizer o vosso nome. Vós quisestes que o vosso Filho, Jesus Cristo, obediente até a morte na cruz, nos abrisse o caminho para vós, plenitude de toda a esperança humana. Na Eucaristia, testamento do seu amor, ele faz-se comida e bebida espiritual para a nossa viagem a caminho da Páscoa eterna. Com este penhor da ressurreição final, esperamos participar na mesa gloriosa do vosso reino e com os anjos e os santos proclamamos a vossa glória cantando com alegria.

iniciamos o terceiro momento da Eucaristia, o momento da consagração, onde realmente Jesus, por meio do seu Espírito, torna o pão e o vinho que foram apresentados no seu corpo e no seu sangue.

Vos, Señor, sois verdaderamente santo, e todas as criaturas cantan os vosos louvores, porque dais a vida e santificáis todas as coisas por noso Señor Jesus Cristo, vosso Filho, con o poder do Espírito Santo. E non cesáis de reunir para o vosso povo que de un extremo a outro da terra vos ofereza unha oblación pura. Santificai pelo Espírito Santo estes dons. Humildemente vos suplicamos para que se convertan no corpo e sangue do noso Señor Jesus Cristo, vosso Filho, que nos mandou celebrar estes misterios. Na noite en que ele ia ser entregue, tomou o pão, dando grazas, vos bendice, partiu-o e deu aos seus discípulos, dizendo: tomai todos e comei, isto é o meu corpo, que será entregue por vós. De igual modo, no fin da ceia, tomou o cálice, dando grazas, vos bendice e deu aos seus discípulos, dizendo: tomai todos e bebei, este é o cálice do meu sangue, o sangue da nova e eterna aliança, que será derramado por vós e por todos para a remissão dos pecados. Fazei isto em memória de mim.

0: Misterio da fé. Celebrando agora, Senhor, o memorial da paixão redentora do vosso Filho, da sua admirável ressurreição e ascensão aos céus, e esperando a sua vinda gloriosa, nós vos oferecemos, em ação de graças, este sacrifício vivo e santo. Olhai benignamente para a oblação da vossa Igreja. Vede nela a vítima que nos reconciliou convosco e fazei que, alimentando-nos do corpo e sangue do vosso Filho, cheios do seu Espírito Santo, sejamos em Cristo um só corpo e um só Espírito.
1: O Espírito Santo faça de nós uma ofrenda permanente, a fim de alcançarmos a herança eterna em companhia dos vossos eleitos, com a Virgem Santa Maria, Mãe de Deus, São José, seu esposo, os bem-aventurados apóstolos e gloriosos mártires, e todos os santos por cuja intercessão esperamos sempre o vosso auxílio.
2: Por este sacrifício de reconciliação, dai, Senhor, a salvação e a paz ao mundo inteiro. Confirmai a vossa Igreja na fé e na caridade ao longo da sua peregrinação na terra. Com o vosso servo, o nosso Papa Leão XIV, o nosso Bispo Nuno, e todos os bispos e ministros sagrados, e todo o povo por vós redimido. Atendei benignamente às preces desta família, vos dignaste reunir na vossa presença. Conduzi a vós, Pai de misericórdia, todos os vossos filhos dispersos. Lembrai-vos dos nossos irmãos defuntos, de todos que morreram na vossa amizade. Acolhei-os com bondade no vosso reino, onde também nós esperamos ser recebidos, para vivermos com eles eternamente na vossa glória, por nosso Senhor Jesus Cristo. Por ele concedeis ao mundo todos os bens.

Porque nos chamamos e somos filhos de Deus, ousamos dizer com toda a confiança: Pai nosso que estais nos céus, santificado seja o vosso nome, venha a nós o vosso reino, seja feita a vossa vontade, assim na terra como no céu. O pão nosso de cada dia nos dai hoje, perdoai-nos as nossas ofensas, assim como nós perdoamos a quem nos tem ofendido. E não nos deixeis cair em tentação, mas livrai-nos do mal. Livrai-nos de todo o mal, Senhor. E dai ao mundo a paz em nossos dias, para que, ajudados pela vossa misericórdia, sejamos sempre livres do pecado e de toda a perturbação, enquanto esperamos a vinda gloriosa de Jesus Cristo, nosso Salvador. Senhor Jesus Cristo, que dissestes aos vossos apóstolos: deixo-vos a paz, dou-vos a minha paz. Não olheis aos nossos pecados, mas à fé da vossa Igreja, e dai-lhe a união e a paz, segundo a vossa vontade. Vós, que viveis e reinais pelos séculos dos séculos. Amém. A paz do Senhor esteja sempre convosco. Saudai-vos na paz de Cristo.

Provai e vede como o Senhor é bom. Eis o Cordeiro de Deus que tira o pecado do mundo.

Eis que chegamos ao momento da comunhão, dizia Santo Agostinho, numa espécie de visão que teve. Come o pão dos fortes, mas não serás tu a transformar-me em ti. Eu é que te transformarei em mim. Por outras palavras, no dizer de Bento XVI, o alimento corporal que consumimos é assimilado pelo corpo e ele mesmo se torna elemento constitutivo da estrutura do nosso corpo. Mas este pão é de outro tipo. É maior e mais do que nós. Não somos nós que o assimilamos em nós, é ele que nos assimila em si, de modo a tornarmo-nos conformes a Cristo, como membros do seu corpo. Como diz São Paulo, um só nele. Todos comemos deste pão. E não apenas a mesma coisa. Somos todos assim, arrancados à nossa individualidade fechada e introduzidos numa outra maior. Todos somos assimilados em Cristo e assim, através da comunhão com Cristo, também somos nós mesmos identificados uns com os outros, idênticos e um só nele, membros uns dos outros.

continua Bento XVI a dizer-nos que, nas orações à comunhão, nós devamos, por um lado, fixar o nosso olhar em Cristo e deixar-nos transformar por Ele e, se for o caso, deixar-nos também consumir pelo fogo do seu amor. Mas, justamente por isso, devemos também renovar sempre a consciência de que, deste modo, Ele, Cristo Jesus, nos liga a todos os outros nossos irmãos. Quer a quem está junto de mim e, porventura, nem me é simpático, quer também a quem está longe de mim, na Ásia, na África, na América ou em qualquer outra parte. Ao tornar-me um com Ele, devo aprender a abrir-me a esses horizontes e a neles me implicar. Tal é a prova da autenticidade do meu amor a Cristo. Onde eu estiver unido a Cristo, também estarei unido aos outros.

A Eucaristia é compreendida na plenitude da intimidade da união de cada um com o Senhor, e assim ela se torna também por si mesma num sacramento social. Quem conhece o Senhor no sacrário, reconhece-o nos que sofrem e nos indigentes. Ele faz parte daqueles a quem o juiz universal há de dizer: tive fome e deste-me de comer, tive sede e deste-me de beber, estava nu e vestiste-me, estava enfermo e visitaste-me, estava na prisão e viestes até mim.

Comungar é guardar Jesus no coração. A alma não sente apenas alegrias, mas une-se ao Criador neste momento de intimidade. O Criador de todas as coisas criadas, no qual ela é, a alma por excelência, a melhor e a mais perfeita, porque tem em si a forma, o peso e a beleza de Deus. Como lemos no Gênesis, criados à imagem e semelhança de Deus.

dizia o senhor do Andrés Carrascosa na sua homilia, que Jesus é o pão do céu que desceu para nos alimentar a nossa vida. Este é o dia do ano em que a Igreja proclama este mistério. Pelas nossas ruas e praças, este Deus que se faz alimento. E concluía pedindo que cada cristão não tivesse medo de testemunhar a sua fé, dizendo que o mundo saiba. Que o mundo saiba que nós temos um Deus que nos alimenta, um Deus que nos salva, um Deus que nos ama.

0: O sacrifício da cruz não foi em vão, porque Cristo ressuscitou. Foi isso que celebramos há poucos tempos com a vivência da Páscoa. A última ceia também não foi em vão, porque Ele ficou conosco. Deu este mandato aos discípulos: fazei isto em memória de mim.
1: Cristo, a participação eterna da vossa divindade, que é prefigurada nesta comunhão do vosso precioso corpo e sangue. Vós, que viveis e reinais pelos séculos dos séculos.

0: E agora, nestes momentos finais da Eucaristia, a Assembleia Celebrante, juntamente com aquele que preside, prepara um altar para expor o Santíssimo Sacramento na custódia que proporcionará as nossas ruas nesta solene celebração de devoção e de fé popular, como costumamos dizer. No início desta celebração era dito que nós, a nossa Madeira era a ilha do Santíssimo Sacramento. Por várias vezes já foi utilizada esta feliz expressão para descrever aquilo que é a nossa identidade enquanto um povo que acredita no seu Deus, neste Deus de Jesus que nos salva e redime. Como dizia o Senhor Núncio, que realmente nós possamos percorrer com esta procissão as ruas da nossa cidade, louvando, adorando a Jesus sacramentado, como um caminho que se refaz em cada um de nós, tendo ele como protagonista, assim como aconteceu naqueles dias em Jerusalém, que com os discípulos anunciava a boa nova do Reino de Deus. E ao fazermos esta caminhada e ao fazermos esta procissão, que a Jesus que nos acompanha e passa por nós também fique em cada uma das nossas casas. Isto é, que as nossas casas sejam para ele. Ele, o hóspede divino, que nós recebemos com a nossa alegria, com a nossa vida, com aquilo que somos e temos.
1: Santíssima Trindade, Pai, Filho e Espírito Santo, adoro-vos profundamente e ofereço-vos o preciosíssimo corpo, sangue, alma e divindade de Jesus Cristo, presente em todos os sacrários da terra, em reparação dos ultrajes, sacrilégios e indiferenças com que ele mesmo é ofendido. E pelos méritos infinitos do seu Santíssimo Coração e do Coração Imaculado de Maria, peço-vos a conversão dos pobres pecadores. Bendito e louvado seja o Santíssimo Sacramento da Eucaristia. Graças e louvores se dêem a todo momento.

este momento em que se encontra o Santíssimo exposto sobre o altar, aquele altar onde nós celebramos a Eucaristia, onde nós comungamos este pão e adoramos este Senhor que nos salva, a nossa oração vai sobretudo para aqueles que se esqueceram do dom da fé que receberam no dia do seu batismo, por aqueles que, de uma certa maneira, confusos, perdidos, esqueceram-se que Deus quer fazer a diferença nas nossas vidas. Que o Senhor realmente, ao passar em cada um de nós e fazendo-se presente na fé de tantos que humildemente vivem a sua devoção, possa ser uma maneira de evangelizarmos os corações mais endurecidos, de fazermos este testemunho que verdadeiramente acreditamos num Deus que nos redime pelo amor.

Santa e as Chadas da Cruz, Machico, Canichal, Preces, Caniço e Lombada e, pela primeira vez, como já foi dito, a Escola Salesiana. A procissão também participará de muitos membros destas comunidades e de outras comunidades que nesta tarde se deslocaram até ao largo da Igreja do Colégio para a celebração da Eucaristia e agora para a vivência desta mesma procissão eucarística. Recordo apenas a participação das confrarias do Santíssimo Sacramento, tão importantes que são o garante em muitas comunidades, em conjunto com outros colaboradores, das festas do Santíssimo Sacramento e demais organismos paroquiais e pastorais que se fizeram a representar e que são os organismos vivos das nossas comunidades e que, graças a tanta disponibilidade de irmãos vão sendo, e irmãs, vão sendo possível a sua existência e coexistência em tantas realidades necessárias para a vida das nossas comunidades. E é de louvar este grande esforço e esta disponibilidade num dia de hoje em que somos chamados a adorar o Senhor e que poderíamos certamente estar a fazer outra coisa, ocupados em tantas realidades que fazem parte da nossa vida. Mas estamos aqui presentes a celebrar e a viver o mistério da Eucaristia, o sacramento da salvação por cada um de nós.

0: Da nossa parte, despedimos-nos desta transmissão, desejando a todos os nossos ouvintes uma feliz e boa tarde.
1: O posto emissor do Funchal, com toda a sua rede de emissores, acaba de transmitir diretamente do lar do colégio a missa do Corpo de Deus, presidida pela Bispo do Funchal, Nuno Brás, e com os comentários a cargo do Padre André Olin. Teve também a participação de Andrés Cajascosa. Desejamos a todos uma boa tarde de quinta-feira. Obrigado pela vossa preferência e votos de que tudo vos corra da melhor forma possível. Um bem-aja a todos.
2: Para a próxima vez faz vocês despedidas. Para a próxima vez faz vocês despedidas, que eu cá sou muito curtinho. Essas coisinhas
1: também
2: todas.
1: Mas não sabiam o que
2: Eu acho que correu mais ou menos. Pronto. Às vezes a gente canta umas coisas, mas engana.

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1: No Evangelho de hoje, Jesus faz uma pergunta que nos leva a refletir mais profundamente sobre a sua identidade. Não se fica pelas aparências nem pelas ideias já feitas. Convida todos a ir mais longe e a descobrir quem Ele é verdadeiramente. Muitas vezes, também nós corremos o risco de reduzir Deus às nossas expectativas, de o encaixar nas nossas ideias e esquemas. Mas Deus é maior do que aquilo que conseguimos compreender. Jesus não é apenas uma figura do passado ou um mestre de sabedoria. É o Senhor que continua presente na nossa vida, que nos fala o coração e nos convida a caminhar com Ele. O Evangelho de hoje é um convite a aprofundar a nossa fé, a não nos contentarmos com respostas superficiais e a procurarmos um encontro mais verdadeiro com Cristo.

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1: Esta semana discutimos na Comissão dos Transportes e do Turismo no Parlamento Europeu um estudo sobre o custo do fornecimento de eletricidade em terra aos navios nos portos europeus, o chamado